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1: Es gab eine Zeit, da machte man nur noch Witze über Carmen Miranda, über ihren Tutti-Frutti-Hut und ihre Art zu tanzen, zu singen, zu sprechen. Sie wurde parodiert und imitiert, durch den Kakao gezogen. Und hört man dann ihre großartigen Platten wie South American Way von 1940, da staunt man über ihre Qualitäten und über die besondere Qualität ihres Begleitensembles Banda de Lua. Das war die Band von Carmen Miranda. Und mit der entstand 1945 Bambalé.
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